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0: homem não precisa de luxo, só precisa da mulher certa.
1: Porque quando anota ele encontra aí,
0: isso, ele constrói tudo
1: anota
0: o resto.
1: Anota aí, hein? Mascarenhas, três coisas, olha aí. É forte, né? Brincadeira, meu. Dos cadernos aí do meu amigo Edson lá de Panambi, três coisas, mascarenhas. Anota aí, agenda aí, porque essa aí, barbaridade, né? Essa aí vai pegar, né, Edson? Essa é forte, hein? Valeu, Edson. 21:05 agora.

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0: meus amigos, estamos de volta, hein? Estamos de volta aqui com a sequência dos Modão, falando diretamente aqui dos nossos estúdios na Coronel Vitor Dumoncel, 1756. 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
0: 19 graus a temperatura, hein? E seguimos por aqui com os Modão. Quero mandar um grande abraço aí ao meu amigo Rafael, pessoal lá da Cantagalo, tá com a gente, hein? Boa noite, meu amigo Jorge, aqui é o Rafael da Cantagalo, hein? Estamos aqui no meu amigo Negrinho e curtindo o teu programa, manda uma moda aí da tua escolha, hein? Já vou folhear os cadernos aqui, pode deixar, Rafael. Abração aí pra você e os amigos aí da Cantagalo. E o Pedrinho, boa noite, Jorge Costa. Roda mais um modão aí, ó. Anjo Loiro com os Gogós de Ouro do meu Brasil. Um abraço do Pedrinho. Valeu, Pedrinho.
1: Pra você.
0: Meu amigo Luiz Fernando, abre o peito. Boa noite, Luiz.
2: Boa noite, meu amigo Jorge Costa. Roda aí pra nós aí. Christian Ralph, Loucura Demais.
0: Olha só. Ah, tá. Ó, o outro aqui que temos que respeitar nos cadernos, né? Grande Luiz, um abraço, meu amigo. Show de bola, hein? Vamos pra Saldanha novamente? Acho que é o meu amigo Carlos, né? Acho que é o meu amigo Carlos aí que mandou esse áudio aqui pra nós. Boa noite, meu amigo. Alô, Saldanha. Alguém da escuta, câmbio?
3: Daí, Jorge, meu galo. Tranquilo? Aqui é o Carlos de Santa Bárbara. Viu? Podia tocar pra nós e a Dona da Verdade, de Chico Rei Paraná. Um abraço, meu galo.
0: Opa, beleza, então, apaga o que eu falei aí, né? Não é a Saldanha, aqui é o Carlos, né? Aqui é o meu amigo Carlos aí, já vamos atracar, tá bom, Carlos? Obrigado, meu amigo. Não é de Saldanha aqui, ó. De Saldanha aqui, ó. Vê esse áudio aqui, mais um de Saldanha. O pessoal que tá lá, né? O Tatu, a turma tá reunida lá. Vamos lá, vamos conferir aqui, ó.
4: Ô, meu amigo, ó. Podia mandar uma música pra nós, viu? Teodoro Sampaio. Temos aqui no Tatu Vermelho, Valdir de Paula. Teodoro Saldanha Marinho. Teodoro Sampaio, manda uma bem forte. Obrigado, Deus que abençoe.
0: Mas não, é isso aí. Valdir, né? Não, tu pediu uma bem... Mas, ó, aqui é só as fortes, né, Xê? Aqui é só as fortes, meu amigo. Às vezes que o pessoal pede uma daquelas assim de... Né, de deixar o vivente tirando erva da cuida. Aí eu digo, não, vamos deixar um pouquinho mais pro final do programa, né, Xê? Né, aquelas da certidão amarelada, né, menino? Aquelas da certidão amarelada a gente deixa, não, um pouquinho mais. Não, tem umas que é brincadeira, né? Uma beleza, já vamos atracar um Teodoro e Sampaio aí, então, né? Boa noite, Jorge Costa. Manda uma música aí pra Fazenda Brasil, sede 2. Toca aí o Caquinho Quebrado, Caquinho de Vidro. Pra Fazenda Brasil. Nem vou ligar pro Castor, então. O Castor tem essa, né? O Caquinho de Vidro só se eu autorizar, mas pra Fazenda Brasil, hein, Castor? Vai me desculpar. Mas eu acho que ele tá dormindo, né? Por favor, não contem, hein? Vou rodar a caquinha de vidro aqui, mas nem contem pro Castor que eu não quero me incomodar com esse negócio de autorização. O homem quer ter os direitos aí sobre o caquinha de vidro, só autorizando, né? Aí é dose, palhão, né, Chico? Vamos aproveitar que ele tá dormindo. Valeu, valeu, gurizada aí da Fazenda Brasil, sede 2, aquele abraço! Bairro Frit, Panambi com a gente, meu amigo Adelmo, boa noite.
5: Boa noite, Jorge, tudo bom? Adelmo, podia rodar a música Mulher Maravilha. Tudo bom e ótima noite. Tá legal. Tá lá, bro.
0: Grande Adelmo, hein? Grande Adelmo. O velho do Rio se desembestou agora. É três vidas, três destinos. Paletó xadrez do meu avô. O velho do Rio desembestou aí nos cadernos, hein, gente? Será que conseguiu achar o resto das folhas aí que o Elemento e o Lube espalharam aí pela região?
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0: Oh, o Ivan tá dizendo aí que a ceva tá pegando, hein? Gurizada aí da Fazenda Brasil. Tão reunido. Sextou, né, Ivan? Sextou, o que que vamos fazer, hein? Ele tá brincando aqui. Só errei até o nome da música, Caquinho Quebrado. Mas beleza, vamos que vamos então. Chico Rei Paraná chegando!

Na rainha das coxilhas, onde foi que eu errei? A hora certa são 21 horas e 27 minutos e eu teria que chamar o intervalo, mas não vou chamar o intervalo ainda, continuamos com o pedido do ouvinte aqui, Caquinho de Vidro, meus amigos da Fazenda Brasil, meu amigo Ivan, moçada aí da Fazenda Brasil, vamos que vamos, hein?

0: Bom demais, Caquinho de Vidro, Juliane Jardel, 21:30.
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0: Vamos rebolar? Voltamos! Estamos de volta aqui com a sequência do Sertanejão da Blau. Nessa noite de sexta-feira. Hoje, 9 de outubro, hein? Tempo passa, tempo voa. 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
0: Bom, e dando seguimento aqui o programa, agora um time para informação para você que está ligado. Moraes determina prisão de faxineira condenada a 14 anos por participação no 8 de janeiro. Nailze Silva foi condenada por 5 crimes em interrogatório, afirmou que viajou a Brasília para participar de manifestação pacífica. Satélite da NASA registra fumaça de queimadas florestais no Amazonas, vista do espaço. O registro foi feito nesta sexta-feira, dia 9, e mostra uma extensa camada de fumaça sobre a região em meio a incêndios e a piora da qualidade do ar na capital. Vamos lá, moçada, 21h36 dos cadernos do meu amigo Derli. O Tequila Baby.
11: Esta canção fala da filha de um caminhoneiro. Uma história real que aconteceu na cidade de Castelo, no estado do Espírito Santo. E pra contar essa melodia, eu, Denis Gerais, convido meu amigo Flávio Moreno, o mais apaixonado da Bahia.
12: E essa vai em memória, a filha do meu amigo caminhoneiro.
0: Opa, beleza, e deixa eu meter a colher aqui no modão aí do Flávio Moreno, que eu recebi a ligação aqui da minha amiga Loreci. Ela tá ouvindo o programa lá em Santo Antônio do Bom Retiro, interior de Birubá, e ela deixa uma moda aí pro Castor. Ô Castor, acorda, meu velho. Música pra ti aí, a Loreci que tá mandando, hein? Dona do Meu Destino, com Zé Henrique Gabriel. E os irmãos Bandeira estão com a gente aí, estão nas ondas do rádio. Um abração aí pro Laerte e pro Bandeirinha. Se a casa cair pro Leandro e a música Te Amo, Te Adoro pro Laerte. Beleza aí, um abraço pros irmãos Bandeira. Gente, também vou registrando aqui, eu recebi a ligação, olha só que legal. Bairro Medianeira, Panambi com a gente. Meu amigo Arno, o Tibúrcio, ligou aqui para nós. E aí ele pediu uma moda do Teodoro Sampaio, hein? Ninguém é de ninguém. Ele disse pra mim, ó, Jorge, essa moda aqui, ó, é dos cadernos de um amigo meu lá de Santa Maria, que tá na audiência do programa também. Então, capricha aí pra nós. Já vamos rodar. Satisfação, hein? Alô, Santa Maria, vamos que vamos, hein? Que beleza, valeu, Arno!

0: Cheque em Branco, 21h49. Um abração mais uma vez, minha amiga Luísa e meu amigo Deco, curtindo o programa lá em Saldanha Marinho. Agora, Panambi com a gente, hein? Panambi com a gente, minha amiga Mari, boa noite.
1: Olá, meu amigo, boa noite. Tudo bem, Jorge Costa? É a Mari de Panambi. Eu queria pedir a música Menina da Aldeia. Eu falei para vocês a rádio, para quem estiver na escuta, e para o meu grande amor, o Valderi. Uma boa noite para você e a tua família, meu amigo. Fica com Deus. Tchau.

dos cadernos do meu amigo Emir, hein? Um abraço, Emir, mais uma vez, hein? Show de bola. Darli e Darleno, carta fechada. Segura que eu quero ver Christian Ralf chegando.

Eita, e tamo aí no adiantado da hora. Tudo que é bom dura pouco, cumpriu-se mais uma vez o velho ditado e tá na hora de botar o pé na estrada, hein? Agradecer o carinho dessa audiência maravilhosa, agradecer a participação dos amigos, agradecer essa companhia super, super agradável, hein? Uma boa noite, um bom descanso, um bom final de semana, bom sabadão, bom domingo, né, Che? Tudo de bom. E nos encontramos novamente aí no domingo, né? 1 da tarde, com a graça de Deus, a gente está por aqui a partir da 1, então, no domingo, para trazer aí, para abrir os cadernos aí, né? Trazer aquelas modas credenciadas aí para tarde de domingo ficar legal, né? Sertanejão aí, né? Só coisa boa aí no seu rádio, beleza? Então, é o seguinte, hein? Então, bom, vai ficar rodando aqui. Tem mais alguns pedidos, fica rodando alguma coisa aí. E era isso aí então, né? Beleza? Show de bola. Programa 10, né? Programa 10, eu gosto. Eu gosto é da fumaceira, né? Hoje foi fumaceira aí. E assim é que é bonito, né, Che? Maravilha, então. Essa aqui é dos cadernos do Pedrinho, hein? Milionário José Rico, Anjo Loiro. Fica bem, fica na paz, fica na bênção de Deus. Um abraço carinhoso e até domingo, 1 da tarde.

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0: Felipe Cristiano! Paz!
1: Obrigado, linda! 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
0: Ah, meu Deus, que felicidade estar aqui de novo com vocês!
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0: Ó rudes varais da vida, velha porteira dos sonhos, que aprisionaram meus cantos no potreiro do luar. Namoro a estrada poeirenta, ouço violões na distância, mas estes varais da vida dizem que é tarde demais. Ó luar, estrada, versos, irmãos dos dias sem cor, sempre uma canção de amor buscando fugir de mim, por isso somos assim, ébrios e apaixonados, luar, estrada, irmanados neste destino de andar. Luar, estrada que um dia no meu sonho fantasia eu pintei de serenata com o sereno dos bordões, hoje este silêncio amargo dá-me a cor de outra razão. Sinto falta da canção que escrevi não sei para quem. No candeeiro do luar que vem alumiar a noite, sinto frio, sinto o açoite do verso que fiz doer. E olhando assim para o nada, ouço um resto de oração. Ou será meu coração que parou sem eu saber? Eu hoje lembrei Menezes, poeta do Quaraí, amigo que conheci e encontrei algumas vezes. Na alma de cada um tinha morada a poesia e descobrimos que havia entre nós muito em comum. A mesma ânsia de amores, o mesmo instinto aragano, o mesmo cuidado humano de nunca pisar nas flores. Mesma postura ante as dores que padece a humanidade, a mesma simplicidade de não ser mais que ninguém, mesma coragem também de afrontar a prepotência e o mesmo apego à querência que a gente quer tanto bem. Na poesia, um aragano, conhecedor dos caminhos, das rimas, flores e espinhos, um autêntico vaquiano. Pena que o tempo, tirano, nos reuniu poucas vezes e um dia Luiz Menezes se bandeou para outro plano. Ao lembrar do seresteiro, que já não vive entre nós, eu quis ouvir sua voz como ouvia de primeiro. Seu canto urbano e campeiro, seu verso campeiro e urbano, é antes de tudo humano e me provoca emoção escutar sua canção, Luiz Menezes, Vaqueano.
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0: Então, buenas, gauchada, buena, aquele abraço. Chego, dou de casa, boleio a perna, puxo um cepo, servo um mate. E com que prazer lhes convido para formarmos de novo esta imensa roda de chimarrão, prosa, poesia e cantigas, que é o nosso Campo Afora. Com saudades do Menezes, hoje abrimos o programa com uma poesia dele e mais uma nossa em sua homenagem para Luiz Menezes. Depois, na voz dele próprio, ouvimos Vaquiano. E o Ita Cunha complementou este primeiro bloco cantando Me Apresento Rio Grande. 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Vamos fazendo o primeiro intervalo, uma breve pausa e eu volto para te anunciar todas as atrações do Campo Afora de hoje. Espera aqui, tchê.
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0: FIDA, Caçapava, Canoas, Júlio de Castilhos, Venâncio Aires e Pantano Grande. Amadrinhados pela atração instrumental de hoje, estamos te anunciando então todas as atrações.
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0: Eliandro Luz é o acordeonista que vai fazer o costado para as nossas prosas deste programa. Baita gaiteiro no seu trabalho solo, no seu trabalho individual. Eliandro Luz. Daqui a pouquinho tem jeito gaúcho de falar. E a palavra de hoje é vaquiano. Sabes tu o significado de vaquiano? Até que é uma expressão bastante usada, mas muita gente ainda desconhece o seu sentido e origem. Na invernada da poesia, já que hoje estamos lembrando o vaquiano Luiz Menezes, vamos ler um poema dele, Mulata. Depois teremos ainda a medicina caseira, que hoje vai tratar de receitas do Frei Zanata para frieiras, alergias, coceiras, aftas, verrugas e problemas de pele. Várias pequenas receitas do Frei Zanata no seu livro Receitas Caseiras. plantas medicinais para a saúde humana. As mulheres cantoras de hoje, Maria Peçanha, de Dom Pedrito, e a Clari Costa. Se não me falha a memória, atualmente a Clari anda lá por Lajeado, lá pelo Vale do Taquari. No quadro A Força do Gaúcho, nós hoje vamos tratar de domas, aproveitando uma interessante matéria do César Pires Machado no seu livro História e Curiosidades. A doma tradicional ou a doma racional? Qual é a Cerdes? Por fim, na Invernada dos Trovadores, hoje um desafio de Adão Bernardes e Araí Goulart, no estilo Gildo de Freitas e com o tema Minha Terra. Estaremos também ampliando o atendimento aos ouvintes no nosso e-mail campoafora@gmail.com, no nosso torpedo ou WhatsApp, código de área 51 999 335 456, ou ainda na nossa página no Facebook, Odilon Ramos Campo Afora. E eis que chega a nossa vez de cantar, e eu canto para vocês o Monarca das Coxilhas. Depois, este mesmo que está no acordeon vem cantar meio gente, meio

Este é o Eliandro Luz, o nosso gaiteiro de hoje, que cantou Meio Gente, Meio Bugio. Antes, o Odilon Ramos com o Monarca das Coxilhas. Já completamos o tempo para fazer mais um intervalo. Vem mensagens valorizadas da parceria aqui da casa e eu retorno no UPA. Me espera aqui, tia.

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1: Todos que me ouvem sabem quanto gosto de receber a participação do ouvinte, a resposta do ouvinte aos nossos recados, às nossas mensagens, ao que nós apresentamos aqui no programa. E chega a hora, então, da gente dar aquela atenção especial aos amigos que participaram nestes últimos dias do nosso campo afora. Recebo e agradeço o recado do Jovial Garcia Salvo, de Bagé, sempre marcando presença, nem que seja só para dar um buenas. Também de Bagé, o Ricardo Colgo, é o nosso pensador da Rainha da Fronteira, que não deixa em branco o espaço de uma mensagem. Enxergarás nos que te rodeiam, irmãos autênticos, diante da providência divina. Ajudarás os menos bons para que se tornem bons e auxiliarás os bons a fim de que se façam melhores. Ricardo Cole, só coisa boa. Baita programa, tô na escuta. Escreve Vanderlei Velasquez, de Dom Pedrito, da Querência da Paz. Graças, Vanderlei. O Marcos Lino, de Porto Xavier, desta feita manda um vídeo que eu não tenho como retransmitir aos ouvintes do programa. Obrigado, Marcos Lino. A Gilda Gonçalves, com sua mensagem de voz sempre carinhosa, tece elogios ao programa. Grande abraço, Gilda. Muito obrigado pelo carinho. Valdecir Cristiane escreve: nas estradas da existência terrena, por onde temos que caminhar, vamos fazer todo bem e todo mal evitar. Assim levamos a vida mais tranquila e serena. Maria Luísa de Itajaí, mais uma vez marcando presença. O Tchê Salgado, no Canto do Galo Velho Faceiro, Balneário Camboriú. O Tenente Bolsinha de Dom Pedrito, mil graças. O amigo Rogério comparece mais uma vez, escrevendo: com certeza o campo afora tem o mesmo poder de um livro e seu conhecimento. Que maravilha! Graças a todos, continuem participando. E aí vem a música do programa, então, com o César Passarinho e depois Romário Gaúcho.

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1: No berro do gado, num galo que canta, e em cada planta que no chão germina, neste universo de campo e de mato, eu vejo um retrato da força divina. 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

Então essa foi uma dobradinha de fé. O Romário Gaúcho, para matear com Deus, e antes dele, César Passarinho, Na Paz do Galpão. Agora o Campo Afora faz mais uma pequena pausa, e em seguidita retornamos com muito mais atrações para ti. Me espera aqui, tchê.

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0: Pois hoje, na abertura do programa, nós mencionamos a palavra vaquiano repetidamente, até para valorizar a obra de Luiz Menezes, a quem prestamos homenagem através de uma poesia e de uma canção sua. Vaquiano, que vem a ser? Segundo o Dicionário de Regionalismos do Rio Grande do Sul, assinado pelos irmãos Zeno Cardoso Nunes e Rui Cardoso Nunes, vaquiano é a pessoa que conhece perfeitamente os caminhos e atalhos de uma região, podendo servir de guia aos que precisam percorrê-la. Pessoas que têm prática, habilidade, destreza para qualquer trabalho ou arte. Tapejara é um sinônimo de vaquiano. Um texto de Arthur Ferreira Filho, na Revolução de 1923, obra de sua autoria, diz que Honório Lemes chefiava os revolucionários da fronteira do Sudoeste. Era tropeiro, grande vaquiano da região e veterano de 93. Teve como seu principal auxiliar o doutor Batista Luzardo. Vaquiano. Vaquianar é exercer a profissão de vaquiano, de guia. Fez a sua desgraça, lhe digo, que na viagem topou um piquete, camelo, e teve que vaquianar esta gente, senão lo matavam. Escreveu Alcides Maia em Alma Bárbara, obra de 1922.

Este é o grande Desidério Souza, dando tempo pras milongas. Trabalho que ele me alcançou em mãos por ocasião do Festival de Santiago. E aproveito para homenagear os amigos de Santiago. Minha queridíssima comadre Clarice Perufo, a filha Marília, o netinho Arthur. Que família maravilhosa! Amigo Luiz Antônio Perufo, Dona Norci, a Mauri Rosso, Marisa Perufo, que beleza, os pais do Amauri, Luci e Elida, um grande abraço, foi muito bom passar alguns momentos na companhia de vocês. Minha homenagem então, Luiz Antônio, Norci, Amauri, Marisa, Luci, Elida e a minha comadre e família. Grande abraço, Santiago, foi para vocês o Desidério Souza, dando tempo para as milongas. Antes, o Adair de Freitas e a milonga do Vaquiano. Campo Afora faz mais um pequeno intervalo para voltar em seguidita, abrindo a porteira da invernada da poesia. Música.

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3: Olá, bom dia. Está no ar o programa Atualidades Cotripal deste sábado, 10 de outubro de 2026. Tudo bem? Hoje aqui no programa, Jefferson Dias de Almeida traz os detalhes e as atualizações com relação ao mercado. A gente também traz uma entrevista com a coordenadora contábil aqui da Cotripal, Nádia Stalifer, sobre as novas regras da reforma tributária e a atualização da documentação dos saldos de soja, trigo, milho, aveia e cevada. Então, o produtor que possui grãos em depósito com nota de produtor modelo 4 deve estar atento a essas mudanças. A gente também traz avisos e aniversariantes e nós fechamos com mensagem de reflexão. Eu sou a jornalista Michele Nogueira e volto na sequência.
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3: E nós estamos recebendo agora aqui no nosso programa, então, o gerente do comercial de grãos da Cotripal, Jefferson Dias de Almeida. Jefferson, como foi essa semana no mercado agrícola? Bom dia.
4: Oi, Michele, bom dia. Bom dia a todos. Michele, foi uma semana de bastante volatilidades, né? Até, inclusive, não foi tão boa para preços, né? O trigo ficou aí na casa dos 75, o milho também na casa dos 62, mas a soja, que chegou a semana passada, né, está aí na casa de 141, a gente viu a soja essa semana na casa dos 136, depois teve 137 no meio da semana e na sexta-feira finalizou a 136. E o que explica o motivo dessa queda? Bom, vamos ao foco central. Foi a eleição brasileira, né? Os números surpreenderam, não correspondeu aí às expectativas, acabou dando que o candidato da direita, o Bolsonaro, ele fez uma votação expressiva, passando à frente do Lula e dando a entender que, né, conforme o mercado fala, né, o mercado está bastante otimista que o candidato da direita passe no dia 25. E por que que isso faz o dólar cair? Bom, às vezes dá para fazer um pequeno resgate histórico para quem está ouvindo entender. Quando o primeiro governo do Bolsonaro entrou, a dívida pública estava em 75% do PIB. E ele entregou com 71% em alguma coisa. Ele baixou 3,6%, ele reduziu a dívida pública. E o Lula pegou com 71% e hoje está com 82,9%. Já tem 11 pontos de aumento da dívida pública, né? E quando aumenta a dívida pública, você tem que aumentar impostos e pegar esses impostos só para pagar os juros da dívida pública, que acaba não investindo em crédito, investimento, setor produtivo, estradas, né? E o mercado entende que esse Bolsonaro que quis entrar agora, ele vem falando nas campanhas que tem um compromisso forte com a dívida pública em reduzir a dívida pública. Quando você reduz a dívida pública, sobra mais dinheiro. Você não precisa pagar tantos juros da dívida pública, sobra mais dinheiro para investir no setor produtivo, gerar emprego, nas estradas, infraestrutura, enfim. Né? É isso que o mercado olhou. É isso que fez. O mercado olhou isso, o dólar caiu. Também por outro motivo, que entrou muito dólar no Brasil. Muito, muito dólar na segunda-feira. Por quê? Porque os ativos brasileiros, né, sofreram uma forte valorização, principalmente os papéis na Bolsa. Por que que os papéis na Bolsa se valorizaram tanto na segunda-feira? Como a vantagem ficou para um partido da direita, que é pró-mercado, entende-se que as empresas que estão listadas na Bolsa vão vender mais, porque entraria alguém da direita que é mais pró-mercado, que vai fazer as empresas vender mais, vai criar uma condição melhor, um ambiente mais favorável para as empresas crescerem, venderem mais, gerar mais emprego, gerar mais PIB, mais receita, mais riqueza para o país. E isso atraiu fortemente dinheiro do exterior para o Brasil na segunda-feira e ao longo da semana também, na terça-feira também. Então, esse foi o motivo do dólar ter caído de 5,20, chegou a trabalhar 4,98, né? Chegou a bater 4,67% de queda segunda-feira, quase batendo 5% de queda no câmbio. Então, esse foi o fato principal que fez o preço da soja cair. Claro, também teve o USDA na sexta-feira. O USDA contribuiu para uma queda de R$ 1 no preço da soja na sexta-feira, em função da produção americana ser corrigida para cima. Então, no relatório de agosto era 122,99, no de setembro já tinha subido para 123,4 e agora subiu para 124,16. Então, com isso, e se espera mais. O USDA normalmente ele é conservador, provavelmente deve ter mais correções para cima. Então, isso provavelmente Chicago deve sentir mais um pouco ali na frente. Falando de milho, a gente não viu nenhuma grande movimentação. E falando aqui um pouquinho do trigo, nós bastante preocupados com a qualidade desse trigo que vai ser colhido, se vai ser trigo, se a gente vai conseguir colher um trigo para alimentação humana, para moinhos, né, fazer farinha, ou se vai ser um trigo para ração. Isso está preocupando bastante o mercado, são algo que nós vamos ter que verificar nos próximos dias. E a gente viu também o Trump parece que costurando uma nova ofensiva contra o Irã, né? Mas depois ele já veio a público na própria sexta-feira desmentindo, acalmando os mercados, mas igual o petróleo que chegou a estar 98, voltou lá para casa dos 104, isso. Então o mercado segue nervoso ainda com também em questão da guerra. Agora, se vai ou não ter mesmo essa ofensiva que parece que o Trump estava armando. Se acontecer isso, a gente, uma nova grande ofensiva, né? A gente pode ver de novo o petróleo subir mais, Chicago subir mais. Então é uma expectativa que nós vamos ver aí para o final de semana e semana que vem. É isso que nós temos que dar uma monitorada aí. Mas, Michele, é isso da minha parte que eu agradeço a todos. Desejo um bom final de semana e um bom descanso.
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3: Nós já temos conversado aqui no programa sobre a reforma tributária e as mudanças que ela traz para o produtor. A Cotripal vem acompanhando essas alterações e compartilhando orientações atualizadas para que o nosso associado saiba como proceder e tenha a quem recorrer sempre que precisar. Hoje nós temos mais uma informação importante. Para conversar conosco, estamos recebendo a coordenadora técnica contábil da Cotripal, Nádia Stalifer. Inicialmente, Nádia, bom dia, bem-vinda mais uma vez à nossa programação. E a gente então gostaria de saber, né, qual o motivo da tua vinda aqui ao nosso programa. Bem-vinda.
6: Bom dia, Michele. Bom dia, associados e demais ouvintes. Sim, desta vez precisamos orientar os nossos associados sobre uma adequação na documentação dos grãos que ainda estão depositados na Cotripal. Esses grãos são soja, trigo, milho, aveia, cevada, enfim, né? Essa atualização, ela é necessária para atender às novas regras da reforma tributária, mais especificamente uma regra de validação da NFE número 1194. Esse procedimento, que envolve então os saldos de soja, trigo, milho, aveia, cevada, recebidos com nota fiscal de produtor modelo 4. Esses saldos, eles precisam passar a estar documentados por nota fiscal eletrônica, permitindo que as operações posteriores, né, ou seja, daqui para frente, sejam realizadas de acordo com as novas exigências fiscais.
7: Bom, e com relação aos nossos associados, né, quais precisam ficar atentos e como então será realizado esse procedimento?
6: Precisam ficar atentos os associados que ainda possuem soja, trigo, milho, aveia ou cevada depositados na Cotripal com nota fiscal de produtor modelo 4. Esses associados, a gente está solicitando que eles compareçam à sua unidade de atendimento até o dia 30 de outubro para iniciar essa regularização. Né? A equipe orientará a emissão da nota fiscal de produtor correspondente ao saldo depositado.
7: E, Nádia, se o associado não souber se ainda tem saldo de produção com nota fiscal de produtor modelo 4, né? Como então ele deve proceder?
6: Sim, se o associado não souber se ainda tem saldo, né, de grãos depositados com nota fiscal de modelo 4, ele tem que entrar em contato com a sua unidade de atendimento, né, e a equipe verificará a sua situação e informará se será necessário fazer alguma regularização ou não.
7: Perfeito. E outro questionamento é com relação à necessidade de emitir uma nota para cada carga que foi entregue. Isso vai ser necessário ou não?
6: Não, não será necessário emitir uma nova nota, né? Então, uma nova nota fiscal eletrônica para cada carga entregue. O associado emitirá uma nota fiscal eletrônica apenas correspondente ao saldo de cada produto, né? Que ele, a gente vai fazer o acerto, né? Conforme a orientação que o pessoal da unidade de atendimento repassará. E é um procedimento simples, os atendentes estão informados e preparados para auxiliar o produtor em todas as etapas. A nota fiscal eletrônica ela vai poder ser emitida pelo aplicativo do Smart Copy, né? Ou então pela nota fiscal fácil. E em ambas as situações, as equipes de atendimento poderão auxiliar o associado.
7: Muito bem. É, Nádia, é uma das mudanças essa, né, que é trazida, então, pela reforma tributária. Como que a Cotripal está trabalhando, então, para facilitar esse processo para o produtor?
6: A Cotripal vem acompanhando de perto as mudanças da reforma tributária e avaliando como cada nova exigência impacta, né, o dia a dia dos nossos associados. À medida que esses procedimentos são definidos e esclarecidos, procuramos comunicar de imediato, preparar nossas equipes e orientar o produtor da forma mais clara possível. Como cooperativa, nosso papel é justamente estar ao lado do associado, né? Oferecer suporte, esclarecer suas dúvidas e buscar soluções que tornem essas adequações mais simples e seguras.
7: Muito bem. Para você que está chegando agora aqui no nosso programa, nós estamos conversando com a coordenadora contábil aqui da Cotripal, a Nádia Stalifer, sobre a necessidade, então, né, do produtor procurar a sua unidade de atendimento, aqueles associados que ainda possuem soja, trigo, milho, aveia ou cevada depositados na Cotripal com a nota fiscal de produtor modelo 4. E, Nádia, então, qual é a orientação aos associados que se enquadram nessa situação?
6: A orientação é que esses associados, né, que ainda possuem grãos depositados com nota fiscal de produtor modelo 4, procurem sua unidade de atendimento para emitir a nota fiscal eletrônica de produtor correspondente ao respectivo saldo, né? E nossas equipes estão preparadas para auxiliar em todas as etapas. Pedimos que essa regularização seja concluída até 30 de outubro, né? Por isso, não deixem para a última hora. Sempre que houver dúvidas, né, sobre esse procedimento ou outras mudanças da reforma tributária, procurem a Cotripal. Estamos aqui para orientar e ajudar os associados.
7: Nós estamos falando, então, do prazo de 30 de outubro. O associado que não conseguir regularizar, então, até essa data, Nádia, o que acontece?
6: Sim, é importante esclarecer esse prazo. Para os associados que não concluírem a regularização até 30 de outubro, a Cotripal emitirá automaticamente, nos dias 1º e 2 de novembro, as notas fiscais de devolução simbólica referente a esses saldos. E a partir de 13 de novembro, então, esses associados deverão procurar sua unidade de atendimento para emitir a nota fiscal de produtor e, em seguida, a Cotripal, né, emitir também a correspondente nota fiscal de depósito. Até a conclusão, então, dessa etapa, quem ficar nessa situação, o saldo disponível poderá aparecer temporariamente diferente no sistema, né? Então, mas quero tranquilizar os associados que essa devolução será apenas documental, né? Os grãos continuarão depositados na Cotripal sem retirada ou movimentação física.
7: É, qualquer dúvida, o associado pode procurar, né? Que serão dados mais esclarecimentos. Então, isso. Eu quero deixar ainda o espaço, Nádia, para as tuas considerações finais, né? A orientação principal para a gente recapitular esse assunto de hoje.
6: Isso, senhor associado, se o senhor ainda tiver soja, trigo, milho, aveia ou cevada depositados na Cotripal com nota fiscal de produtor modelo 4, procure sua unidade de atendimento até o dia 30 de outubro. Se não souber se está nessa situação, entre em contato, né, para que o pessoal possa consultar seu saldo. E nossa equipe está orientada e preparada já para lhe ajudar. Né? E também, salientando novamente, não deixe para a última hora, né? Tenta regularizar o mais rápido possível. E é importante também mencionar, Michele, que essa não é a única mudança decorrente da reforma tributária. Né? Até o final do ano, ainda precisaremos identificar os produtores associados contribuintes, ou seja, aqueles que faturaram mais de 3 milhões e 600 em 2024, e acompanhar também ainda definições sobre a conversão da inscrição estadual em CNPJ técnico. Então ainda temos bastante situações a vir pela frente.
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7: Avisos e informações de hoje: tem retirada de resíduos em Big Bag, terça e quarta, dias 13 e 14. Na unidade Condor, senhas de 3.602 até 3.610. Unidade Condor, senhas de 3.602 a 3.610. A assistência veterinária comunica a rodada da vacina da brucelose nesta quarta, dia 14, Faxinal, Encarnação e Boa Vista. Dia 20, terça, Pontão dos Buenos e Esquina Beck. Dia 21, quarta, Ramada, Zeppelin e Raiz. Calendário de recebimento de embalagens vazias de defensivos agrícolas. Na terça e quarta, dias 13 e 14, Unidade Arco-Íris em Panambi. E não haverá recebimento de embalagens nos postos do dia 15 de outubro até 15 de novembro, em virtude da safra. Isso, inclusive, no posto de recebimento de embalagens da Unidade Cotripal Condor. Convites e festas. A comunidade da linha Fiusa Panambi convida para a tradicional festa de Kerb, comemorando seus 76 anos, no domingo, dia 18 de outubro, no Centro Comunitário da linha Fiusa, a partir das 10 horas. Ao meio-dia, churrasco e acompanhamentos, e à tarde, reunião dançante com ótima animação musical. Informações através do fone 996080282 ou 999751172. O grupo da segunda e terceira idade Os Divertidos de Jaciandi convida para seu baile no próximo domingo, dia 18, com início às 14 horas e animação de um bom conjunto musical. A entrada é somente acima de 35 anos e a diretoria agradece a presença.
2: Aniversariantes.
7: Vamos aos aniversariantes de hoje, dia 10 de outubro. Parabéns aos associados da cooperativa: Alexio Bruxel, Alfredo Steurer, Arli Miller, Celita Franken, Cleomir Diffenteller, Dileta Fiorin Rodrigues, Dilson Luiz Daltroso, Emanuele Paraginski Fomer, Francisco Schultz, Elvio Stricker, Irineu Juriati, Jader Mittelstadt, Geris Frix Martins, Lucas Schindler, Orestes Fritt, Paulo André Keller, Rúbia Sinara Pomarenke, Terezinha Jung, Vanderlei Krause, Wilson Henrique Villani e Wilson Valdir Klesner. Cônjuges dos associados: Antônia Kuziak Dalla Rosa, Débora Weirich Mattenbacher, Edela Helfenstein, Elaine Ziegel Ehrhardt, Gerda Valbrin, Ileia Cossetin Gabi, Ivani Gabi Magnante, Isabel Cristina Henke Gelupi, Lidiane Daiane Marques Schmidt, Lori Essenburg, Marinês Valpe de Matos e Terezinha Menegol. Associados que aniversariam neste domingo, dia 11 de outubro, parabéns para Ângelo Domingos Bonini, Daniel Siqueleiro, Delmar Ehrhardt, Jamie Thiago Diffenteller, Edgar Freier, Elsinor Staforte, Gilberto Antônio Maldaner, Lorena do Nascimento Libardoni, Luiz Orlando Margucci, Marta Luísa Dalabrida Sipert, Maurício Júnior dos Santos, Nelda Breunig, Rodrigo Lorenzon Basso e Silvânio Adair Rodrigues da Silva. Cônjuges dos associados, parabéns para Adriana Vanderleia Pauleto, Dalva Costa Oliveira dos Santos, Edialmo Romar Wester, Elisiane Martins de Souza Baguete, Loriva Renita da Silva Severo, Maria Aldina da Silva, Micael Plegue e Neiva Marisa Noyels. Parabéns, muitos anos de vida, muitas felicidades a todos. E nós vamos ficando por aqui, queremos agradecer por sua companhia. A gente volta na segunda-feira. Quando não somos mais capazes de mudar a situação, somos desafiados a mudar a nós mesmos. Frase de Viktor Frankl. Um abraço para você, bom fim de semana e até segunda.
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11: 7:32
12: Oi, bom dia!
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15: Luiz Menezes escreveu Mulata. Mulata de ancas bonitas, bulia com seu instinto, e aqueles cabelos lisos, negros que iam à cintura, levava o Juca à loucura naquela manhã de chuva. Levantou, juntou os pelegos, passou uma água na cara, quando viu Maria Clara com seu vestido molhado, bem junto ao corpo, colado como ele queria estar. E aquela chuva manhosa cutucava o pensamento. Da janela do galpão, Juca olhava para a cozinha onde a moça se entretinha naquele diário labor. E ela, bem que percebia, pois de quando em vez saía, sem importar-se com a chuva, fazendo a roupa molhada ressaltar seus belos seios, sedentos de um manuseio do índio que lhe espionava. Nada é mais convidativo do que uma manhã de chuva. De repente resolveu: é agora ou nunca que eu vou. Pegou a cambona e se foi na direção da cozinha ver bem de perto a Maria. A cambona era pretexto para um começo de conversa. Aquela mulata linda, com seu vestido molhado, era um convite ao pecado, e o Juca não vacilou. Entrou pedindo permisso. Ela fez que não ouviu. Mesmo assim, o Juca insistiu: me empresta uma água quente. Ela ficou indiferente, mas depois fez um sinal que não fizesse barulho para o patrão não acordar. O Juca endoidou de vez. Era agora ou nunca mais. Quase não acreditava que aquele corpo molhado fosse feito de pecado com barro da tentação. Fugiram para o galpão. Lá não havia ninguém. A chuva apagou os gemidos e o catre guardou o segredo. Hoje, o Juca acordou cedo, levantou, lavou a cara, pensou em Maria Clara, que se foi sem lhe dizer. Depois, olhou para a cambona e lembrou daquele dia. Que mulata era Maria! Nunca mais vou lhe esquecer.

Aí o Wilson Paim, com esta letra bonita do Dr. José Casarim, de Santo Cristo. Moça à moda antiga. O Dante Ledesma, com o romance na tafona. E, na invernada da poesia, a obra do Luiz Menezes, Mulata.

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frieiras nos pés. Temos 3, 4 receitas para frieiras. A primeira, óleo de mamona. O óleo é tirado das sementes, esmagando-as. Portanto, esmagar as sementes da mamona e passar o óleo nas frieiras. É a primeira receita. Segunda receita para frieiras. 1 litro de álcool de cereais, 5 urtigas e 1 colher de sal grosso. Deixar em infusão e aplicar com algodão nas frieiras. Repetindo, 1 litro de álcool de cereais, 5 urtigas, isso mesmo, e 1 colher de sal grosso. Deixar em infusão, isso é, deixar tudo dentro da garrafa e, molhando um algodão, aplicar nas frieiras. Terceira receita, 1 folha de guaimbê. Vou confessar que não conheço esta planta. 1 folha de guaimbê, ferver com água e 1 pitada de sal. Colocar 1 bacia e lavar os pés. Fazer isso durante 1 semana, no máximo. E a quarta receita do Frei Zanata para frieira, para frieiras e rachaduras nos pés. Colocar os pés dentro de 1 bucho de gado após ser carneado. Isso mesmo. Ficar 10 minutos com os pés dentro de 1 bucho de boi ou de vaca, logo depois de carneado. Ou então colocar fel de gado no álcool de cereais, enterrar por 7 dias para depois usar nas rachaduras dos pés. Depois tem uma receita para feridas, bem simplesinha, couve untada com mel. Esquentar a folha da couve com o mel e aplicar sobre a ferida para tirar a infecção. Para o vitiligo, serralha, jurubeba e carobinha do campo, fazer tintura e aplicar, ou com a tintura fazer pomada. Essa não é tão simples, não. Ainda para afecções de pele, cortes, 20 gramas de cravos da Índia e 100 ml de azeite de oliva. 20 gramas de cravo da Índia, 100 ml de azeite de oliva. Mergulhar o cravo no azeite de oliva e deixar por 10 a 12 dias de molho em lugar escuro. Outra forma é mergulhar o cravo no azeite e ferver em banho-maria por 45 minutos, depois aplicar o óleo preparado sobre

0: Clari Costa, a mãe do Yamandu, cantando Jardim da Saudade. Antes, a pedritense Maria Peçanha nos trouxe Isto é Rio Grande. Aproveitando para abraçar os amigos de Dom Pedrito que nos acompanham através da Upacaraí. Um grande abraço ao Carlos Reinaldo e sua equipe. Fazemos mais um pequeno intervalo para voltarmos e trazendo a força do gaúcho.
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4: 8 horas e 1 minuto.

No exato momento em que estou produzindo este programa, recebo mensagem do amigo Wagner Vergara, diretamente de Foz do Iguaçu, dando conta de que nos acompanha através da Rádio Gaudéria de Palhoça, uma das nossas parcerias mais recentes. Um abraço com os dois braços ao Wagner, em Foz do Iguaçu. O Valdoir e a Lucilene Conte, em Caxambu, Minas Gerais, também nos dão a honra e o prazer da sua companhia. Mil graças. Um abraço com os dois braços. Aproveito para convidar os amigos a interagirem conosco também através das redes sociais. A nossa página Odilon Ramos Poeta e o canal do YouTube Odilon Ramos, juntamente com a Web Rádio Campo Afora, transmitem praticamente todas as noites uma live intitulada Noites do Sul, em que os amigos podem interagir ao vivo, curtir, comentar e compartilhar naturalmente.

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1: De autoria do César Pires Machado. História e curiosidades. Ele aborda, a certa altura, a doma ou as domas como assunto, dizendo: algumas décadas no Rio Grande, o advento do método de adestrar cavalos dito doma racional difundia fortes críticas ao sistema tradicional de doma, ainda hoje bastante usado. No sistema tradicional de doma, o cavalo é subjugado pelo açoite, pela espora, pelo cansaço e até pela subnutrição. Nesse sistema, o animal já é montado ao iniciar a doma. Atinge, portanto, mais rapidamente tal objetivo, embora requeira extraordinária habilidade. O sistema tradicional provavelmente já era usado pelos índios, missioneiros, a contento. O singular gênio de Antônio Seppi, talvez o primeiro tratadista zootécnico pampiano, parece não ter registrado em algumas instruções relativas ao governo temporal algo a respeito do adestramento de cavalos, embora tenha deixado recomendações para as mais diversas atividades desenvolvidas nas sedes e estâncias das reduções. A necessidade de utilização imediata do cavalo a ser amansado constituía fator importante para a adoção de tão impiedoso sistema de doma. Os cavalos abundantes na pampa eram animais subnutridos e, portanto, demandavam frequente substituição durante longas cavalgadas, especialmente nas seguidas guerras e revoluções. Nicolau Drais, ou Drais, por volta de 1820, observa: além de pequenos, os cavalos do sul, como já dissemos, são fracos, resultado quase inevitável dos alimentos verdes a que são irrevogavelmente condenados. Na mesma década, Barbacena, comandando o Exército do Sul, queixava-se das permanentes mudanças de acampamento necessárias para oferecimento de pasto aos milhares de cavalos que conduziam. A necessidade de estoica e invulgar aptidão para o sistema tradicional de doma também contribuiu para a formação de gerações de homens que surgiram como dos mais hábeis dentre os povos cavaleiros do mundo. Baquet, belga que cruzava o Rio Grande em meados do século XIX, registrou seu encantamento ao ver seu guia gaúcho, que dirigiu-se contra uma manada de 400 animais a fim de trocar de montaria. Preparou as bolas e, segurando a menor, ele as rodopiou acima da cabeça e lançou-as com tal precisão que foram alcançar as patas traseiras do cavalo, de modo a derrubá-lo. Feito isso, colocou uma maneia nas patas dianteiras do seu cativo, pôs-lhe o poncho sobre a cabeça, retirou-lhe as bolas, passou-lhe uma correia entre os dentes, as bolas aqui são a boleadeira, e depois de um salto, montou-o e retirou o poncho que o cegava. Era curioso ver os violentos esforços do animal para livrar-se do seu cavaleiro. Escoiciava com tal ímpeto que a cada instante esperávamos ver o guia voar por cima da cabeça do aprisionado. Depois, mudando de tática, empinou-se a uma altura tão espantosa que tombou para trás. Parecia que o mesmo tinha acontecido ao cavaleiro, mas num segundo, antes mesmo que o cavalo estivesse completamente no chão, o domador já estava em pé ao seu lado. Saltar novamente sobre o lombo foi questão de um instante. Então cravou-lhe nos flancos suas grandes esporas. O cavalo deu um pulo de uma altura prodigiosa e, relinchando de dor, empreendeu um galope infernal e logo desapareceu com seu cavaleiro. Após uma hora de espera, vimos o cavalo reaparecer com a boca espumando, soprando fogo pelas narinas e coberto de suor. Enquanto isso, o cavaleiro tranquilamente cortava fumo e preparava um cigarro sem se preocupar com sua montaria. "Já tem um princípio de cavalo", gritava ao retornar.
2: Era cavalo!

Aí tivemos o Ademar Silva cantando Rei dos Pampas, para matar saudade. Antes dele, o Joca Martins, Pelos, resgatando lá da obra do José Cláudio Machado. Agora o Campo Afora faz mais um pequeno intervalo e retornamos em seguidita para abrir a porteira da última invernada. Não me saia daqui, tchê.

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9: Hoje contando com este baita gaiteiro nos fazendo o costado instrumental no programa, Eliandro Luz. Já no prenúncio do arremate do nosso programa de hoje, sobra-me tempo ainda para lembrar os amigos que tem uma rapa do tacho de alguns exemplares das minhas obras literárias mais recentes. São os livretos de literatura de cordel, 3 histórias, 3 livretos e ainda um pouco mais do livro Antes que me Esqueça. 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
9: O agora já saudoso Adão Bernardes, meu amigaço, que recentemente se bandiou para outra querência, juntamente com Araí Goulart, são os trovadores de hoje. É uma trova no estilo Gildo de Freitas, com o tema Minha Terra. Vamos ouvir as rimas de Adão Bernardes e Araí Goulart neste Campo Afora de hoje.

Ursus Bentaura e tem chinoca bacana. Minha terra não é porqueira, trabalho até

E então, com a agradável sensação de missão cumprida, está na hora da gente se despedir, fazer os agradecimentos, deixar a última mensagem, que hoje vai ser poética. Agradecimentos à emissora que nos acolheu uma vez mais, permitindo contato com seus milhares de ouvintes. Agradecimento a cada colega de trabalho que tecnicamente viabilizou a transmissão deste programa. Agradecimento à Fida de Caçapava do Sul, nossa parceira já de bom tempo na transmissão deste campo afora, inovando a construção civil e o agronegócio. Confia na Fida, tchê. Agradecimento ao ouvinte, razão maior de tudo que a gente aqui faz. Agradecimento ao nosso Pai do Céu, que nos deu saúde e disposição para que estarmos mais uma vez. E como estamos aí neste período do dia de Nossa Senhora Aparecida, do dia da criança, vou lhes deixar como mensagem final a prece à Aparecida, poesia nossa, que já está disponível também na rede social. Com isso, um abraço com os dois braços, só coisa boa, e até a semana que vem, no mesmo dia, na mesma hora, na mesma emissora. Gracias, até!

Senhora Aparecida, Senhora da Conceição. O Brasil todo ajoelha com respeito e devoção. Pedimos que nos socorra, nos dê tua proteção e afaste todos os perigos que rondam nossa nação. Lembrando dos pescadores que lá do fundo do rio, na rede trouxeram a imagem que logo encantou quem viu. Veio o corpo separado e a cabeça então surgiu, e o barco encheu-se de peixe com o milagre que seguiu. O Brasil, nossa mãe negra, te adotou por padroeira, desafiando a escravatura que nos manchava a bandeira. Desde então, a tua imagem atrai a nação inteira e retribuis com milagres quem tem a fé verdadeira. Hoje pedimos, Mãe Santa, que outro milagre aconteça, que sobre povo e governo tua luz divina desça, que lembrando a tua imagem também conosco aconteça, que o Brasil junte de novo o seu corpo com a cabeça. Por mais que esteja enterrado, perdido no lodo imundo, que o pescador Jesus Cristo jogue a rede lá no fundo e nos recolha em seu barco, nos banhe de amor fecundo e nos transforme em exemplo aos povos todos do mundo. Protege a vida no sul, protege o norte também. Que o teu manto nos abrigue sem deixar fora ninguém. Junto a teu filho Jesus, com o poder que ele tem, ó Senhora Aparecida, cuida de nós, mãe querida, te pede um gaúcho. Amém.

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13: 8 horas e 31 minutos.
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3: Essa moda é apaixonada demais. Eu não queria viver uma história dessa não, viu?

0: comando é apaixonado demais, hein?
1: Faz o coração doer, né, mano?
0: Você tá doido?
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0: obrigado, Felipe Araújo. Valeu, Henrique e Juliano.
1: Que Deus abençoe muito você, viu? Prazer estar fazendo parte desse projeto do seu sonho, tá, meu filho?
0: Muito obrigado pelo carinho, pela amizade que nós temos. Muito obrigado por tudo. Tamo junto.
1: Tamo junto. Que Deus abençoe muito você, a sua carreira. Obrigado, Goiânia. Obrigado, Brasil. Beijo pra vocês. Com Deus, gente. Beijo.

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3: Bom dia,
4: bom dia,
5: bom dia.
6: Clebinho, essa história machuca, viu?

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0: Deu rolo de novo.
1: Obrigado, meus amores.
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0: faz barulho!
1: Obrigada, gente! Obrigada, meninos!
0: Obrigado, Marília Mendonça!
2: Noventa e sete ponto.

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2: Vamos agitar.

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0: Obrigado, Diego. Vitor Hugo.
1: Obrigado, Bruno Marrone, por aceitar o convite e cantar essa moda linda com a gente.
2: Falou, meninos. Sucesso pra vocês.
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4: Felipe Araújo, de um jeito um tanto quanto diferente. Mais ou menos assim, ó.

0: Muito obrigado.
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2: Banda Guilherme, escuta isso aqui, ó.

0: 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Ai, ai, ai.
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5: Olá, queridas ouvintes. Bem-vindas à nossa primeira parte do Toque de Mulher. Eu sou Andressa Pires e tô muito animada para compartilhar dicas que fazem a diferença no nosso dia a dia, sabe? Nossa beleza e bem-estar vem de dentro para fora. Para ter cabelos lindos e saudáveis, o espinafre, a cenoura e o morango, por exemplo, são aliados poderosos. Cheios de vitaminas, fortalecem os fios, nutrem o couro cabeludo e até ajudam a evitar a queda. Falando em cuidado, a pele também merece atenção. Você sabia que existem protetores solares físicos e químicos? O químico absorve os raios UV, enquanto o físico reflete. Ambos essenciais para nossa proteção. E para casa, uma dica para limpar o fogão de vidro sem arranhar. Sabão neutro, esponja macia e vinagre se precisar desengordurar. Fiquem ligadinhas, porque o Toque de Mulher só tá começando. E logo eu volto com mais dicas especiais pra você.
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2: Essa moda

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1: Matheus Fernandes.
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1: Guilherme Benuto, menos é mais, e Matheus Ferraz.
2: Que barulho, São Paulo!
3: Explodiu!
1: Obrigado, gente!
4: Obrigado, meu irmão.
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0: Top demais.
1: Porra, top demais.
0: Ladies and gentlemen.
1: Valeu, meu. Obrigado pelo carinho.
2: Valeu, Kevinho. Obrigado.
1: Somos fãs desse menino. Bom demais.
3: Tamo junto, viu?

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0: você piora o estrago.
1: Essa moda é linda demais, viu, gente?
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3: E aí, mulherada linda que acompanha a gente. Que delícia ter vocês de volta aqui no Toque de Mulher. A gente adora bater um papo leve, mas cheio de coisa boa, né? E por falar em coisa boa, que tal a gente dar uma atenção especial à nossa saúde mental? É que a vida da mulher, a gente sabe, é uma correria. Muitas vezes a gente se desdobra em mil para dar conta de tudo. Trabalho, casa, família. E nisso acabamos deixando a gente em segundo plano. Mas ó, identificar rapidinho qualquer sintoma psíquico e buscar uma ajudinha médica pode fazer toda a diferença. Lembre-se, você é super importante e merece todo o carinho e atenção. Já já a gente volta com mais dicas e muita energia boa aqui no Toque de Mulher. Fica por aí.
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Boa tarde, queridos irmãos em Cristo. É com muito carinho e satisfação e amor a Deus que estamos novamente aqui para ouvirmos a palavra do Senhor, para orarmos juntos, para louvarmos a Deus e agradecermos por tudo. Em nome do Pai, do Filho, do Espírito Santo. Amém. Que a graça de nosso Senhor Jesus Cristo, o amor do Pai e a comunhão do Espírito Santo estejam convosco. Bendito seja Deus que nos reuniu no amor de Cristo. E aqui, unidos no amor de Cristo, louvamos a Deus por tudo que Ele nos dá, pela saúde, pela paz, pela vida, por acordarmos todos os dias, pelo nosso trabalho, pela nossa família, pelos nossos filhos, pelos nossos amigos e por todos aqueles que precisam tanto do nosso amor, da nossa caridade, do nosso carinho, da nossa ajuda. Também entregamos a Deus Todo-Poderoso aquele irmão que se encontra doente, aquele irmão que se encontra nos hospitais, aquele irmão que sofre, aquele irmão que está depressivo, aquele irmão que às vezes não está se sentindo bem. Que Deus Todo-Poderoso visite você, unja, te lave no sangue e no poder de Cristo e que você seja curado e abençoado hoje e sempre. Com muita gratidão, eu inicio agora a nossa oração proclamando o nosso Santo Evangelho. Proclamação do Evangelho de Jesus Cristo segundo Marcos. Tu és o Messias, o Filho do Homem deve sofrer muito. Naquele tempo, Jesus partiu com seu discípulo para os povoados de Cesareia de Filipe. No caminho perguntou aos discípulos: quem dizem os homens que eu sou? Eles responderam: alguns dizem que tu és João Batista, outros que és Elias, outros ainda que és um dos profetas. Então ele perguntou: e vós, quem dizeis que eu sou? Pedro respondeu: tu és o Messias. Jesus proibiu-lhes severamente de falar alguém a seu respeito. Em seguida começou a ensiná-los, dizendo que o Filho do Homem deveria sofrer muito, ser rejeitado pelos anciãos, pelos sumos sacerdotes e doutores da lei, devia ser morto e ressuscitar depois de 3 dias. Ele dizia isso abertamente. Então Pedro tomou Jesus à parte e começou a repreendê-lo. Jesus voltou, olhou para os discípulos e repreendeu a Pedro, dizendo: vai para longe de mim, Satanás. Tu não pensas como Deus, e sim como os homens. Então chamou a multidão com seus discípulos e disse: se alguém me quer seguir, renuncie a si mesmo, tome a sua cruz e me siga. Pois quem quiser salvar a sua vida vai perdê-la, mas quem perder a sua vida por causa de mim e do Evangelho vai salvá-la. Palavra da salvação. Glória a vós, Senhor. Fazendo a reflexão desse nosso Santo Evangelho, a gente sabe que Jesus falou tudo aos seus discípulos e hoje ele diz a mesma coisa para nós. Hoje ele também pergunta a nós, como filhos dele. Alguns dizem que tu és João Batista, outros que é Elias, outros ainda que és um dos profetas. E Jesus pergunta para nós: e vós, quem dizeis que eu sou? E nós, como Pedro, vamos responder: tu és o Messias. E Jesus, em seguida, ele pergunta novamente: quem é ele? Jesus pergunta todos os dias a nós: quem sou eu? Quem sou eu em tua vida? Como você vê o meu amor, o meu sacrifício de ter derramado o meu sangue na cruz por você? Tu vai responder o quê? Não vai ser como Pedro, que Pedro pensou como os homens e repreendeu a Jesus. E Jesus disse a ele, né? Tu não pensas como Deus, e sim como os homens. E assim Jesus diz a nós, quantas vezes na nossa vida, que nós não pensamos como, que nós pensamos igual a Pedro, como os homens, e não como Deus, não como o Filho do Homem, que é Ele que se entregou, que morreu numa cruz por nós, pelos nossos pecados. Quantas vezes nós duvidamos do seu amor? Quantas vezes nós enfraquecemos em nossas orações?
Quantas vezes a gente se perde e não sabemos quem é Jesus? Quantas vezes Jesus pergunta: quem é eu? Quem significa eu para você? Jesus é o nosso Deus grandioso, Deus do amor, do perdão, da misericórdia. Mas muitas vezes nós deixamos passar em branco. A gente não sabe que Ele é toda essa grandiosidade na nossa vida. Então, irmão querido, devemos hoje colocar esse santo evangelho em nossa vida, em nosso coração, colocar em nossos pensamentos e levá-lo ao coração, e que ali haja conversão do nosso amor, da nossa fé, e haja transformação da nossa vida. Porque nós precisamos nos transformar, nós precisamos nos renovar como um vaso novo. Sairmos do pecado, sairmos da ilusão de que achar que só os bens materiais nos satisfaz. Temos que largar o nosso trabalho para viver a vida de Cristo. Abandonar tudo para seguir Jesus, como Jesus disse àquele rapaz, que ele tinha tudo. Ele disse que andava nos mandamentos de Cristo. Mas quando Jesus disse para ele: vende tudo e segue-me, ele se assustou, ele largou Jesus e deixou. Então Jesus pede: larga aquele momento teu trabalho, se dedica a mim, à minha oração, entra no deserto da tua casa, do teu quarto, do teu cantinho de oração, se ajoelha, louva, bendiz. Quantas coisas estão acontecendo no nosso mundo. A gente vê o nosso sol tapado pela fumaça, a nossa lua avermelhada. Isso está tudo escrito em Joel, em Mateus 24, está tudo lá. O que iria acontecer e o que vai acontecer, porque a vinda de nosso Senhor Jesus Cristo está por vir. Isso é bíblico, está na nossa escritura sagrada, a vinda de nosso Senhor Jesus Cristo. E nós devemos nos preparar como Noé se preparou. Noé se preparou, Noé não sabia do dilúvio. Jesus avisou ele que construísse aquela barca. E ele foi surpreendido depois pelo dilúvio, mas ele já estava preparado. Ele já tinha acolhido todos os animais, toda a sua família. E o dilúvio chegou e acabou com tudo. Mas ele estava dentro da sua arca protegido, porque ele tinha fé, ele acreditava em nosso Deus Todo-Poderoso. Ele conversava com nosso Pai Criador. E ele foi avisado, então, pela sua fé, pela sua oração, pela sua gratidão, pela sua entrega. É assim que nós devemos ser, meu irmão querido. Acreditar em nosso Deus, preparar a nossa arca, fortalecer a nossa arca como Noé, engrandecer a nossa arca como refúgio, como salvação. Temos que nos preparar para a nossa vinda de nosso Deus Pai Todo-Poderoso, porque sabemos que esta vinda vai vir e nós não sabemos o dia e nem a hora, só que nós temos que estar preparados na oração, na fé e no amor. Oremos, Senhor Jesus. Creio em Deus Pai Todo-Poderoso, Criador do céu e da terra, e em Jesus Cristo, seu único Filho, nosso Senhor, que foi concebido pelo poder do Espírito Santo, nasceu da Virgem Maria, padeceu sob Pôncio Pilatos, foi crucificado, morto, sepultado, desceu à mansão dos mortos, ressuscitou o terceiro dia, subiu aos céus, está sentada à direita de Deus Pai Todo-Poderoso, donde há de vir julgar os vivos e os mortos. Creio no Espírito Santo, na Santa Igreja Católica, na comunhão dos santos, na remissão dos pecados, na ressurreição da carne e na vida eterna. Amém. Eu te glorifico, Senhor, eu te bendigo, meu Deus e meu Pai Salvador. Entregamos a nossa vida ao nosso Pai Criador, louvando, bendizendo e acreditando com muita fé no teu poder e na tua glória. Ave Maria, cheia de graça, o Senhor é convosco, bendita sois vós entre as mulheres, e bendito é o fruto do vosso ventre, Jesus. Santa Maria, Mãe de Deus, rogai por nós, pecadores, agora e na hora da nossa morte. Amém. Agradecendo também a nossa Mãe Maria, nossa protetora, Nossa Senhora de Fátima, que ela cubra-nos com seu manto sagrado, que ela é nossa intercessora, que nos leva seu filho Jesus. Devemos partilhar com nossa mãe Maria todas as nossas dúvidas, entregar os nossos sentimentos de temor, de falta de fé, à nossa mãe Maria, que ela nos fortalecerá, porque ela disse a Jesus Cristo nessa santa oração, quando ela diz assim, ó, em Lucas
46, Lucas 1. Maria disse: Minha alma glorifica o Senhor, meu espírito exulta de alegria em Deus, meu Salvador, porque olhou para sua pobre serva. Por isso, desde agora, me proclamarão bem-aventurada todas as gerações, porque realizou em mim maravilhas aquele que é poderoso e cujo nome é santo. Sua misericórdia se estende de geração em geração sobre os que o temem. Manifestou o poder do seu braço, desconcertou os corações dos soberbos, derrubou do trono os pecadores e exaltou os humildes, saciou de bem os indigentes e despediu de mãos vazias os ricos, acolheu a Israel seu servo, lembrado da sua misericórdia, conforme prometera a nossos pais, em favor de Abraão e sua posteridade para sempre. Ave Maria, cheia de graça, o Senhor é convosco, bendita sois vós entre as mulheres, e bendito é o fruto do vosso ventre, Jesus. Com muito amor e carinho, eu agradeço por estar aqui nesse programa, passando essa linda mensagem e oração a Jesus Cristo, a você, meu irmão. Que você continue na fé, no amor em Jesus Cristo, que você jamais desista do amor de Deus. Aconteça o que acontecer em sua vida, reforce sempre o seu amor em Jesus, indo na igreja, tomando a Santa Eucaristia, recebendo Jesus vivo dentro de você, com muita fé, com muito amor. Também faça a tua fé brotar obras, que a tua fé seja cheia de obras, que será uma fé forte, uma fé cheia de amor, uma fé cheia de Cristo, porque é aquela que você partilha, que você faz em obras, obras, caridades, que você olha para teu irmão, que você acolhe ele, que você veste ele, que você dá de comer a teu irmão. Então faça, faça obras, obras com carinho, com amor, com o Espírito Sagrado de Deus. E que o Espírito Santo age em você sempre. Que a paz de nosso Senhor Jesus Cristo permaneça sobre você, sobre sua família, seu lar, sua casa, e que todos permaneçam com muita fé e com muito amor em nosso Pai e nosso Criador. O Senhor esteja convosco, Ele está no meio de nós. A nossa proteção está no nome do Senhor, que fez o céu e a terra. Que o Senhor Jesus Cristo te proteja e te guie. Permaneça sempre contigo em todos os momentos da sua vida. Que a bênção de Deus Todo-Poderoso, Pai, Filho e Espírito Santo, desça sobre vós e permaneça para sempre. Amém. Um bom sábado, um bom final de semana. Tchau, meus queridos amigos. Até a próxima.

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1: E chegamos ao final de mais um programa Jesus Te Ama. Os nossos encontros são realizados toda quarta-feira no horário das 19 horas na Igreja Nossa Senhora de Fátima, na Laureda no Lírio, no bairro Fátima. Todos são bem-vindos, todos estão convidados. E também queremos avisar que as nossas celebrações, cultos e missas, às 19 horas. Aos domingos, no bairro Fátima, na Igreja Nossa Senhora de Fátima, 19 horas. E todo sábado, na Igreja Matriz, às 19 horas, a celebração da Santa Missa. Convide sua família e venha participar. Um abraço ao nosso irmão especial, o Moacir. Um bom final de semana para você e até sábado que vem.

0: 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Os nossos encontros do Grupo de Oração são realizados toda quarta-feira, às 19 horas, na Igreja Nossa Senhora de Fátima, no bairro Fátima. Venha participar! 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

0: Boa noite, Uberlândia! Faz barulho aí, Uberlândia, que eu quero ouvir!
1: Que coisa linda, galera!
0: Obrigado!
2: João Neto Frederico, Mariana Fagundes.
3: É, ó, Miranda!
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4: Olá, minhas queridas. Que bom ter vocês de volta aqui no Toque de Mulher. Que delícia começar mais uma parte do nosso programa com dicas que fazem a diferença, não é mesmo? E falando em organização, quem aí se incomoda com camisetas dobradas de um jeito diferente no guarda-roupa? Seus dias de sofrimento acabaram. Tem um truque super simples para você. Pegue uma revista e coloque na parte de trás da camiseta, abaixo da gola. Dobre as laterais até o centro da revista. Depois, dobre o comprimento, formando um retângulo. Retire a revista e pronto! Camiseta perfeitamente dobrada. Para todas ficarem iguais, é importante usar sempre o mesmo molde. Seu guarda-roupa vai agradecer. Mas ó, tem muito mais Toque de Mulher vindo por aí, viu? Não sai daí que a gente volta já já com mais dicas para você.
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0: fácil, né, Mariana?
1: 12 horas e 58 minutos.
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E aí, gente? Boa tarde, boa tarde! Tuca Ferreira animando a sua tarde para animar, né? A sua tarde de sábado, dia 10 de outubro de 2026, 13 horas e 3 minutos. Sente as ondas, sente a pegada. É o Pegada 97 especial para vocês. Muita música, muito tunti-tunti, muito modão, aquele misturadão de muita música boa demais para vocês. Você curtir.

0: 13h05. Tá legal, tá na Blau, tá bom demais. Sente as ondas, 97 motivos que te faz bem. Temperatura aqui em Santa Bárbara do Sul, estamos na casa dos 22 graus. 22 graus a temperatura, atualizada aqui pra vocês, amigos ouvintes. Tá chegando Bruno e Barreto. Sistemão completo, aumenta o volume.
1: Não é frescura, não. É que o sistemão do Bruno e Barreto é perigoso, mano.

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3: E o coração, coração na cama, Hugo e Guilherme, 13 horas e 11 minutos, boa tarde.

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2: É essa a nossa parte. Que tal falarmos de algo que traz bem-estar e relaxamento? Tô falando da aromaterapia. É uma técnica milenar, sabia? Usamos óleos essenciais para complementar tratamentos e prevenir probleminhas físicos ou psicológicos. E o melhor, é super fácil de aplicar no dia a dia. A vaporização é a forma mais comum. Você pode usar um difusor ou colocar duas gotinhas do óleo essencial em uma bacia com água quentinha e deixar o vapor tomar conta do ambiente. Para relaxar, vaporize o quarto uns 10 minutinhos antes de dormir ou pingue gotinhas direto na fronha do travesseiro para garantir um sono dos anjos. Viu como é simples? E olha, ainda temos muito mais Toque de Mulher para você. Fica ligadinha que na nossa última parte tem mais dicas incríveis te esperando.
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Essa é a pegada da 97. Sim, muita música, aquele momento flashback para você curtir. Pessoal do interior, boa tarde.

Aquele boa tarde, super pegada forte pra ela, linda de bonita. E Lloyd, tamo na escuta tua. Daqui a pouco tem mesa 12, tá bom? E Lloyd, com Manute, Mana, a Ivanete lá de Saldanha Marinho. Oi, oi, oi, deixando seu recadinho aqui. A Jussara marcando presença. Olha só. Oi, amiga Tuca. Estamos na escuta. Clarice, Álvaro Nunes Pereira, seu Valdir, Felipe, boa tarde. Amiga Tuca, gostaria de ouvir a música Cor de Caramelo. Valeu, Clarice. Álvaro Nunes Pereira marcando presença, deixando sua participação aqui. Cadê o pessoal de Esquina Dois Irmãos?

Pontão, a galera do Pontão na sintonia, boa tarde. Colorado, boa tarde. E aí, de qual cidade você me ouve? Interage comigo. Manda seu boa tarde aqui nas ondas da 97. Sur le Gange ou l'Amazon, chez les blacks, chez les sikhs, chez les jaunes. Capão Alto, chega chegando. É a nossa pegada, muito mais forte, eu daqui, vocês daí, nós juntinhos, Capão Alto, Pedro Macedo, boa tarde.

É, um flashback chama a galera, né? Bairro Juventude junto comigo, minha amiga Cirlei Alves. Daqui a pouco tem ABBA. E aí, Emir Marques, lembra desta?

Tem aniversariante do dia? Isso, tem aniversariante no mês de outubro. Manda pra mim, já vai mandando teu recadinho, né? Tuas homenagens, teus parabéns, que logo mais eu atualizo aqui a hora dos parabéns para os aniversariantes. Bairro Padroeira curtindo o flashback, sente a pegada, é a minha amiga Elizabeth Pertli. Esperando rodar as minhas, daqui a pouco chega eles, Renan e Raí.

A Eterna, né? O Eterno Mother Talking pra todos nós. Alô, Flávio Bruxel! E todos os apaixonados por flashback. Encerro o flashback com essa daqui.

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13 horas e 46 minutos. Tá legal, tá na Blau. Bom demais, bom demais. Essa é das antigas, né, gente? Olha só que legal, que bacana. Um trechinho ali da Chiquitita, né? Pra minha amiga Sirlei Alves, curtindo. Bairro Juventude. Valeu, Tuca! Olha só a Eloide aqui. Valeu, Tuca! Nilmar Veriato. Uhul! Figurinhas ali, a galera. Show! Partimos para a hora dos parabéns, então. Aos aniversariantes do dia, aos aniversariantes do mês de outubro, parabéns, saúde e paz, que Jesus abençoe infinitamente, com muita saúde, muitas bênçãos. Feliz aniversário! Música.

0: muitas felicidades.
1: Muitas felicidades ao amigo Emir. Emir, um amigo, sempre amigo. Amigo de todos, amigo querido, amigo especial. Você é meu amigo, Emir. Hoje, quer dizer, ontem, hoje e sempre, né, Emir? Que Deus abençoe você, feliz aniversário, o Emir Marques, recadinho aqui. Boa tarde, minha amiga Tuca, é o Emir, eu gostaria de escutar a música do Rick Renner, Nossa Senhora. E eu faço aniversário neste dia também. Tive o prazer de nascer neste dia de Nossa Senhora Aparecida. Abençoado seja você, Emir. Tá bom, meu querido amigo? Aumenta o volume, tá chegando aí teu pedido. E parabéns, saúde, tudo de bom, de melhor. Que Deus abençoe você ricamente e grandemente, tá bom? Emir Marques, o nosso amigo querido de todos.

0: E olha só, chegando aqui mais aniversariantes, olha só ele, né, o parente, afilhado, né, sobrinho, né, Cuenho, o esposo da minha afilhada Jaúna. E olha só, recadinho todo especial aqui do Barroso, parabéns Alexandre, parabéns, tudo de bom, de melhor, saúde e paz, recadinho aqui do Barroso.
1: Beleza, minha amiga Tuca, viu, mais uma novidade aí, o Cuenho que tá aqui, tá presente aqui no seu bar, e agora você tava se encolhendo, mas agora contou que tá de aniversário hoje aí, manda um parabéns aí pelo bar do Barroso aí, pro nosso amigo Coelho, um grande amigo aí nosso, da turma aí.
0: Olha só, Cuenho, parabéns mais uma vez, então, ao amigo, ao afilhado, né, sobrinho, enfim, com todo amor e carinho aqui da Tia Tuca, né, e dos amigos aí do Bar do Barroso.

0: Obrigado mesmo.
1: Quem gostou, dá um grito aí.
0: Nossa senhora.
1: Agora vocês podem sentar-se. Que agora o momento é religioso.

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3: Ah, minhas queridas ouvintes, que delícia ter a companhia de vocês nesta nossa jornada. Um abraço bem apertado para todo mundo que ficou juntinho com a gente até agora, viu? E para fechar essa parte com chave de ouro, com um toque delicioso, a nossa última dica do dia é para você que adora uma comidinha prática e saborosa. Sabe aquele filé de frango? Ele é super versátil, combina com tudo. E para ele ficar ainda mais especial, a dica é simples. Esprema um limãozinho na carne, deixe uns minutinhos, depois frite com alho e umas duas colheres de shoyu. Se quiser um toque extra, manjericão e hortelã dão um sabor incrível. De dar água na boca, né? A gente chega ao fim de mais um Toque de Mulher, mas com o coração cheio de carinho por ter vocês aqui. Muito, muito obrigada pela sua sintonia, pela sua energia boa. O Toque de Mulher volta no mesmo horário, com mais dicas, mais conversas e muito carinho. Um beijo enorme e até a próxima!
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13 horas e 58 minutos, tá legal, tá na Blau, tá na pegada 97, a nossa pegada forte de todas as tardes de sábado, é aquele misturadão de muita música legal, boa, pra você curtir, é modão sertanejo, é nacional, internacional, é bandas, é tunti-tunti, é tudo do bom e do melhor ali em músicas para você. Claro, a tua participação me ajudando a fazer a programação. Boa tarde, Ivan. Nome completo: Ivan Adriano Machado Batista. Popular, o Nego, né? Olha só que legal. Valeu, meu amigo.

0: Donos de Bar, olha só, Barroso registrando mais áudio aqui, muito obrigado pela audiência aí do amigo, dos amigos, né, toda a galera aí, fala aí, meu amigo Barroso.
1: Boa tarde, minha amiga Tuca, beleza? Temos aqui num aperitivo aí do meu amigo Burrinho, está forte, o alemãozinho das picaças, meus amigos.

0: As duas músicas sertanejas aí, de Trio Pararadura, Pássaro Sem Ninho e a Canarinha do Peito Amarelo aí. O teu esposo que pediu também essa aí. Diz que é boa. Um abração, minha amiga Tuca. Se foi possível, eu agradeço aí. Temos aqui uma festa muito grande aqui no bairro. Um abraço.
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2: 14 horas pontualmente. Então, galera, turma toda, aumenta o volume que tá chegando os modão bonito pra vocês. Abençoado sábado, abençoado final de semana.
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0: Zap Zap! É o Zap Zap da Rádio Blau, é o 559-8449-2024, para você mandar seu recadinho, seu pedido musical. 14 horas e 17 minutos. Oi, minha vizinha Shirley, tá legal, tá na Blau, tá junto aqui com a Tuca. Muito obrigada aí, minha vizinha Shirley, curtindo a Pegada 97, e ela quer curtir Grupo Menos é Mais com Pablo. Já preparei aqui para você, tá bom, minha amiga, minha vizinha? Saudade Inconveniente. Daqui a pouco tem a participação dos meus amigos. E aí, Alemão Rogério, tudo bem? Boa tarde para você. Casaco verde, pedido do amigo, também tem biquíni preto. Sente a pegada, olha só. Valeu. Ai, tinha uma voz de fundo, né? E eu disse pro Alemão Rogério, é o compadre Calelo, o que que tá aí fazendo? Daí ele disse, não, Tuca, não é o compadre Calelo, acabou de sair. Aí a turma, os amigos do Alemão Rogério na sintonia, boa tarde pra vocês.
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0: E aí, Rejane Moreira, tudo bem contigo? Boa tarde, amiga. Tá curtindo, tá gostando? Logo mais na sequência tem Arrependida com Banda Enigma, tá bom, minha querida? Vou te mandar aqui na versão Banda Enigma. Tá legal? Tá na Blau? Aumenta o som, sente a pegada.

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2: Menos é mais. Produzão, que honra demais poder estar aqui, viu?
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Olha só o que chega! Mais uma pegada arrependida com Tchão, Carreira e Pardinho. Essa é pegada! É uma pegada melhor que a outra.

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9: Você quer. Tá legal, tá na Blau, tamo juntos. 14 horas e 36 minutos. Tá bom demais. Boa tarde pra você que tá chegando agora. Você está nas ondas da 97.9 FM, Rádio Blau Nunes, de Santa Bárbara do Sul, programa Pegada 97. Quem vos fala? Tuca Ferreira. Boa tarde. Abençoado final de semana. Você quer? Tome. Minha amiga Angelita Galvão, Esquina Dois Irmãos, toda a galera, boa tarde para vocês. Ah, e lembrando, né, gente, hoje, dia 10 de outubro, quinto baile de casais da comunidade Esquina Dois Irmãos. Sim, olha só, R$80 o casal, né? E olha só, o início, 21 horas, tá? Com a abertura de Everson Show, tá? Animação às 22 horas, daí é por conta também do Fernando e Banda. Venha você, isso aí, é os casais. Sim, é o quinto baile de casais da comunidade Esquina Dois Irmãos. Vai ter pastel? Vai ter pastel. Vai ter fritas? Vai ter porção de fritas também. Vai ter docinho? Tem docinho também. Para deixar ainda mais melhor, né, Angelita? Bom demais. Grande baile, grande festa. Quinto baile de casais da comunidade Esquina Dois Irmãos. É hoje. Início 21 horas, tá bom? Tá legal? Tá na Blau.

0: É muita pegada forte de muita música legal. Tá chegando o Escândalo de Amor. Essa eu nem vou dizer pra quem que é, né? Nem vou dizer o nome do vivente porque ele sabe que é pra ele, né? Sim, é pra você mesmo, tá bom? Dindo!
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0: É Escândalo de Amor. Fazia tempo que eu não rodava essa música, né? Vou rodar agora, sim, porque ele gosta demais dessa música, né? Meu amigo Carlos, obrigada pelas palavras. O Carlos que tá ali no Alemão Rogério. Muito obrigada pelo carinho, tá bom, Carlinhos? Obrigada mesmo, de coração. Fico feliz, fico faceira. É a energia, né, de vocês que passam, né? Então eu transmito, né? É uma conexão de energias. Eu daqui, vocês daí, é nós. Para vocês, então, Carlinhos, aí no Alemão Rogério, mais uma, então, que tal? Renan Júnior, mesa 6.

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2: Ponto G chegando, Ed Brito e Samuel. E na sequência tem Mesa 14, Banda Mercosul, a pedido da galera do posto Cotripal. Valeu, Lari!

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7: Viu, minha amiga? Roda pra nós aí o chapeludo e mulher casada. Tá na praia, tá legal.

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1: Pá. 15 horas e 12 minutos, Pegada 97, o melhor da música pra você, sertanejo, bandas, modão, olha só. Dia 12, né? Segunda-feira, Dia das Crianças, né? Um abraço, uma pegada bem forte a todas as crianças, que Deus abençoe a todas. E essa princesa, Roberta, feliz Dia das Crianças para você, tá bom, Robertinha? E ela deixa seu recadinho aqui em voz, violão, né, música. Robertinha cantando pra gente, um abraço aí aos seus pais, né, o Pedro, a Bárbara e também aos seus avós, a Clarice, o seu Valdir e o tio Dindo, o Felipe. Canta, Robertinha!

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5: Horas e 18 minutos, tá chegando um super blocaço de muita música boa pra vocês. Olha só, Gilberto e Gilmar, Se Eu Pudesse, tem Zé Neto e Cristiano, Bebi Minha Bicicleta, essa vai pro Gerson lá no posto Cotripal, Traia Véia, Wi-Fi, e tem também Christian Ralph, Brigas, e assim por diante, né? Muito mais músicas, confere aí.

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1: Boa tarde, Tuca. Tudo bem? Podia tocar aquela música da Fátima Leão, Pecado de Amor. Pra mim e meu esposo.
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3: Valeu, Vera! Abençoado final de semana pra você e seu esposo.
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1: Tá bom demais. É o Pegada 97, 15 horas e 48 minutos. Um trechinho aqui da Cachaqueira, pedido do Nilmar Viriato, de Panambi, curtindo. Só na sofrência.

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1: Dona Mafalda, boa tarde, abençoado final de semana, recebi a ligação aqui da Dona Mafalda e ela pede para mim te parabenizar novamente, Emir, pela passagem aí do teu aniversário. Dona Mafalda te deseja, né, todas as bênçãos para você, continue sendo essa pessoa querida que você é, toda especial aí, tá bom? Com todo amor e carinho da Dona Mafalda para você, Emir, parabéns.
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1: Pra curtir então, Emir, olha só, João Paulo e Daniel, a loira do carro branco, recordando, também tem filé cubana e rosa embriagada, é modão, é pegada 97.

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6: Pegada 97, é hora certa, 16 horas e 2 minutos, mais um pancadão de músicas pra vocês.

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0: Valeu, safadão!
1: Marcos Ribeiro!
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4: Horas e 28 minutos, tá legal, tá na Blau, seu Jorge pedindo pra curtir, Casa Bonita, Amado Batista, valeu, seu Jorge.

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Boa tarde, Tuca. Tudo bom? Adelmo, quero dar música do Zé Luciano, Flores em Vida. Tudo bom? Ótima tarde. Bom fim de semana. Tá legal. Tá na boa.

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4: 16 horas e 44 minutos. E o Tabão já tava ficando nervoso, né? Não tava rodando a música que ele tinha pedido, mas tá aí. Demorou, mas chegou o Garanhão da Madrugada. E na sequência tem Pombinha Branca. Valeu, Tabão. Abençoado final de semana pra você.

Bandeirinha, abençoado final de semana pro Bandeirinha, pra Lisiane, pro Ronaldo, pra Dona Rita, enfim, pra toda a família do Laerte, né? O Leandro ali, toda a galera. Valeu, um abraço.

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É isso aí, povo! Pegada 97 vai ficando por aqui, agradecendo imensamente todas as participações, né? Ficamos juntos até agora, desde as 13 horas até agora, né? Pontualmente 17 horas. Valeu, gente! Abençoado final de semana para todos vocês. Continuem sintonizados, ligadinhos aqui nas ondas da 97.9 FM. Tem muita música legal, bacana, para você aproveitar aí o seu final de tarde. Abençoado final de semana, que Jesus abençoe tua casa, teu lar, tua família, que assim seja, em nome de Jesus. Tchau, tchau!

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0: Mariana Fagundes!
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0: sucesso no sul. 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

0: Muito obrigada.
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4: Antônio Gabriel em mais um AgroHit.
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2: Tá, Simão!

¡Bravo!

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8: 17 horas e 57 minutos.
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Obrigada, irmã. Eu te amo. Deus abençoe sua vida, viu? 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

0: demais, menino.
1: Que isso, obrigado, ficou menina. Lindo.
2: Coisa linda.
1: Maravilhosas.
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4: 18 horas e 32 minutos.
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1: Que coisa linda, Campo Grande. Oh,
2: obrigado. Palmas para Maria Cecília e Rodolfo.
3: Que música não para.

0: Simone Vendi, senhoras e senhores!
1: Coisa linda!
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5: 18 horas e 58 minutos.
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1: Os Havaianos!
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0: Márcio Mariano!
1: Oh, Campo Grande!
0: Parabéns, meus meninos!
2: Amigos. Obrigado, meu irmão.
0: Parabéns, meninos. Vocês são 10. Obrigado a vocês pelo carinho. Sucesso.
2: Pra todos que
3: sucesso nós, pra vocês.
0: Mata mil CD. Parabéns pra esses meninos.
1: Tchau, obrigado, Campo Grande!
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6: 20 horas e...
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9: Vai, boiadeiro!
10: Vai na castela, o que que é?
11: Parece que eu já quero sentar aqui num bar em Goiânia mesmo e já começar a beber ouvindo essa.
12: Tô pronto.

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1: Vamos ver.

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1: Para, gente! Vamos cantar.

0: isso faz barulho! Brasil lá em cima!
1: Você se merece. 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
0: Faz barulho pro LM do bailão, hein, Zé?

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13: 20 horas e 30 minutos.
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0: Arte!
1: O rei da música romântica. Faz barulho pra ele, Pablo!
0: Obrigado, gente. Obrigado.
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